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5: Seja muito bem-vindo a mais um Momento Contábil. É um prazer ter a sua companhia para conversarmos sobre o que há de mais atual no mundo das finanças e dos impostos. Hoje o nosso assunto parece ter um nome complicado, mas eu garanto que ele vai fazer parte do seu dia a dia, tanto quanto o seu CPF. Vamos falar sobre o C-Class TRIB, o Código de Classificação de Tributação. Se você é empresário, gestor ou trabalha com vendas, já deve ter percebido que a reforma tributária não mudou apenas o nome dos tributos para CBS e IBS. Ela mudou a forma como a gente conversa com o fisco. Imagine que você tem uma loja e vende centenas de itens. Como é que o governo sabe exatamente quanto cobrar de impostos sobre uma garrafa de água mineral e quanto cobrar sobre um refrigerante? A resposta está na classificação tributária. E é aqui que o C-Class TRIB entra em cena como um grande protagonista dessa nova era contábil. Para a gente começar do jeito certo, vamos definir. O C-Class TRIB é como se fosse o RG tributário de cada mercadoria ou serviço. Antigamente, a gente se baseava muito no NCM, Nomenclatura Comum do Mercosul, para definir o imposto. O problema é que o NCM descreve o que o produto é, por exemplo, se ele é uma camisa de algodão. Mas nem sempre ele dizia, com clareza, como aquele produto deveria ser tributado no novo sistema de IVA dual. O C-Class TRIB veio para resolver isso. Ele é uma tabela unificada que vincula o produto diretamente à sua alíquota de CBS, que é o tributo federal, e IBS, que é o tributo estadual e municipal. Sem ele, o sistema de split payment, que é aquela divisão automática do imposto no momento do pagamento que já contamos aqui no programa, simplesmente não funciona. Se o código estiver errado, o cálculo sai errado. E o problema sobra para quem? Para o empresário e para o contador. A grande diferença que você precisa entender é que a classificação do produto é uma coisa e a classificação tributária é outra. Vamos a um exemplo prático para facilitar. Imagine dois produtos eletrônicos, um tablet e um leitor de livros digitais. Fisicamente, eles são parecidos, mas tributariamente, o leitor de livros pode ter uma imunidade ou alíquota zero, por ser considerado livro, enquanto o tablet paga uma alíquota cheia efetiva. Outro exemplo clássico da reforma é o imposto seletivo, o famoso imposto do pecado. Se você vende água mineral, o C-Class TRIB vai indicar uma tributação padrão ou reduzida. Mas se você vende uma bebida açucarada, o código será diferente para sinalizar que ali deve incidir o imposto seletivo. Percebe a responsabilidade? Se você cadastrar o refrigerante com código de água, você está sonegando imposto sem saber. Se cadastrar a água com o código do refrigerante, está jogando dinheiro fora, pagando mais impostos. Onde é que esse código aparece? Em todo lugar. Ele deve estar configurado no sistema de gestão, o ERP, e vai sair impresso em cada nota fiscal eletrônica que sua empresa emitir. É através desse código que os bancos e as operadoras de cartão de crédito sabem quanto devem reter de imposto no ato da venda. Os erros mais comuns que temos visto nos escritórios de contabilidade são uso de códigos genéricos, tentar classificar tudo em um código outros para ganhar tempo. Isso é um convite para fiscalização eletrônica imediata. Outro erro é a confusão entre mercadorias e serviços. Na reforma, a linha entre produtos e serviços fica muito tênue, mas o C-Class TRIB exige uma precisão. O terceiro erro mais comum é a falta de atualização. As tabelas do governo mudam. Usar um código que foi extinto ou alterado trava a emissão da sua nota fiscal. E atenção, o erro na classificação pode gerar multas que variam de 1% a 5% do valor da operação, além da perda de créditos tributários que sua empresa poderia recuperar. Amigo empresário, a mensagem de hoje é clara. A contabilidade moderna não aceita mais o famoso eu acho. O C-Class Trib exige que você comece profundamente uma mudança no ato de vender. Não deixe para revisar seu cadastro de produtos apenas na hora de fechar o mês. Isso deve ser um processo contínuo. Minha recomendação para você hoje é: reúna sua equipe de compras e de vendas, sente com seu contador e faça um pente fino no seu cadastro. Verifique se cada item está com o C-Class Trib correto. Lembre-se que a rastreabilidade é total. O fisco sabe o que você comprou e vai cruzar com o que você está vendendo. Está em conformidade, não é apenas evitar multas. É garantir que sua empresa tenha saúde financeira para crescer com segurança nesse novo cenário de reforma tributária. Informação correta é o melhor investimento que você pode fazer pelo seu negócio. Use a contabilidade a seu favor e transforme esses códigos em estratégia de crescimento. Muito obrigado pela sua audiência, um grande abraço e até o próximo Momento Contábil.
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1: Dez e dois.
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0: Obrigado!
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0: barulho, a Napani.
1: Nação Zumbi.
2: Valeu.

0: Isso aqui é couro, gente. O couro come aqui, viu? Obrigado.
1: Meia-noite e um.
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0: 1 e 2.
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1: 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São 20 horas e 25 minutos. 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
2: não foi.
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Que horas são?

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0: 5:2.
1: Ó Maria Santíssima, que em vossa imagem milagrosa de Aparecida espalhais inúmeros benefícios sobre o Brasil, eu, embora indigno de pertencer ao número dos vossos servos, mas desejando participar dos benefícios da vossa misericórdia, prostrado a vossos pés, consagro-vos o entendimento para que sempre pense no amor que mereceis. Consagro-vos a língua para que sempre vos louve e propague a vossa devoção. Consagro-vos o coração para que depois de Deus vos ame sobre todas as coisas.

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0: 5h31.
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4: 6 e 2.
5: Ney Caetano apresenta Recordando o Passado Sertanejo, 100

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0: também.
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4: Olá, seja muito bem-vindo a mais um Momento Contábil. É um prazer ter a sua companhia. Seja você que está nos ouvindo no rádio do carro, em casa ou direto da lida do campo. Hoje o nosso papo é fundamental para quem tira o sustento da terra ou possui propriedades fora do perímetro urbano. Vamos conversar sobre o ITR, o Imposto Territorial Rural. Muitas vezes, o produtor rural foca toda a sua energia na safra, no gado ou no clima e acaba deixando a papelada tributária para a última hora. Mas olha, o ITR não é apenas mais uma guia a ser paga. Ele é um imposto federal que funciona como IPTU do campo, mas com regras muito específicas que, se bem compreendidas, podem representar uma economia real e evitar dores de cabeça gigantescas com a Receita Federal. Mas afinal, quem é que precisa declarar o ITR? A regra é clara. Se você é proprietário de terra rural, titular do domínio útil, possuidor a qualquer título ou usufrutário, você está no radar deste imposto. Não importa se a terra é produtiva ou não, o fato de ser uma área rural já gera obrigação. A única exceção são os casos de imunidade e isenção, que vamos detalhar daqui a pouco. Agora, vamos para a parte que todo mundo quer saber. Como é feito o cálculo? O ITR não incide sobre tudo que você tem na fazenda. Ele incide sobre o que chamamos de VTN, Valor da Terra Nua. Isso significa que as benfeitorias como casas, currais, cercas, pastagens cultivadas e florestas plantadas não entram na conta. O imposto é sobre o valor do solo bruto. A alíquota que você vai pagar é progressiva. Quanto maior a propriedade e menor o seu grau de utilização, maior será o imposto. Ou seja, o governo usa o ITR para desestimular terras improdutivas. Aqui entra um conceito que você já deve ter ouvido falar, o módulo fiscal. Ele é a unidade de medida expressa em hectares que varia de município para município. Por que ele é importante? Porque ele define se sua propriedade é considerada pequena, média ou grande para fins de isenção. Por exemplo, em muitas regiões, se você tem uma pequena gleba rural, que varia de 30 a 100 hectares dependendo da localização, e a explora sozinho ou com sua família, sem ter outro imóvel, você pode estar isento do imposto. Além da isenção para pequenas propriedades, existem benefícios para áreas de preservação. Se você tem áreas de preservação permanentes, as chamadas APPs, ou reserva legal devidamente averbadas e declaradas na ADA, Ato Declaratório Ambiental, junto ao IBAMA, essas áreas podem ser excluídas do imposto. É o governo dando um desconto para quem cuida do meio ambiente, mas atenção, não basta ter a mata, é preciso que a documentação ambiental esteja em dia para garantir o benefício fiscal. E como fica a parte prática das obrigações? Todo ano, geralmente entre agosto e setembro, o produtor deve entregar a Declaração de Imposto sobre a Propriedade Territorial Rural, a DITR. O pagamento pode ser feito via DARF, em cota única ou parcelado, desde que o valor não seja inferior a R$ 100. Perder o prazo gera multa de 1% ao mês sobre o imposto devido, além de impedir a emissão da certidão negativa de débitos, que é exigida para conseguir crédito rural junto aos bancos. Falando em estratégia, como fazer o planejamento fiscal do ITR? O segredo está na precisão das informações. Muitos produtores erram ao declarar o valor da terra nua muito abaixo do mercado para pagar menos imposto. Mas isso pode gerar problemas na hora de vender a terra, aumentando o imposto de renda sobre o ganho de capital. O planejamento consiste em equilibrar um VTN justo com o máximo aproveitamento das áreas de exclusão, como as de preservação, e a comprovação correta do grau de utilização da terra. Se você produz grãos ou cria gado de forma eficiente, sua alíquota cai drasticamente. A organização contábil é a melhor amiga do produtor rural. Guardar notas fiscais de insumos, registro de vacinação de gado e laudos técnicos de produtividade não serve apenas para o controle interno. São essas provas que garantem que você paga o imposto justo, na alíquota correta, para quem produz. Sem a organização, você acaba pagando como se a terra fosse improdutiva e o prejuízo é certo. Para encerrar nosso encontro de hoje, fica um conselho. Não trate o ITR como uma mera formalidade. Ele é uma peça-chave na gestão de sua propriedade. Procure um contador especializado no setor agro. Esse profissional vai te ajudar a cruzar os dados do CAR, Cadastro Ambiental Rural, do ADA e da Declaração de ITR, garantindo que você aproveite todos os benefícios legais e mantenha sua terra produtiva e regularizada. Cuidar da contabilidade de sua fazenda é tão importante quanto cuidar da semente do solo. Com a orientação certa, você protege seu patrimônio e garante o crescimento do seu negócio. Muito obrigado pela sua audiência e até o próximo Momento Contábil.
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5: 7h40.
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5: 8h35. 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

Quem tem sentimento? Quem tem sentimento naquilo que faz? Que tem emoção? Que trabalha podendo se divertir também porque ama aquilo que faz? Vamos no sentimento, vamos buscar o sentimento, a alegria.

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passar esses dias aqui com os amigos. E aí o ano que vem, com certeza, a gente vai se ver de novo, se Deus quiser. Beijo pra todos e muito obrigado. Tchau! 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
3: Dez e três.

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4: Olá, seja muito bem-vindo a mais um Momento Contábil. É um prazer ter a sua companhia para desbravarmos juntos o universo dos números, dos impostos e, principalmente, da gestão do seu negócio. Se você vende produtos no Mercado Livre, na Amazon, na Shopee, ou se presta serviço através de aplicativos como iFood ou Uber, o assunto de hoje é vital para a saúde do seu bolso e para a continuidade da sua operação. Com o avanço da reforma tributária, um termo começou a ganhar holofotes e a tirar o sono de muitos empreendedores digitais. É o chamado split payment, ou em bom português, a divisão de pagamento. Mas não se assuste com o nome em inglês. A gente vai conversar hoje sobre como essa tecnologia vai mudar a forma como o imposto sai de sua venda e vai direto para o governo, sem nem passar pela sua conta bancária. Vamos entender como isso funciona na prática? Imagine que você vendeu uma camiseta por R$ 100 em um marketplace. No modelo tradicional, esse dinheiro entrava na conta da plataforma ou na sua conta bancária. E depois de um mês, você calculava o imposto e pagava a guia para o governo. O problema, na visão do fisco, é que entre a venda e o pagamento do imposto, muita coisa podia acontecer. O dinheiro sumia, a empresa fechava, ou o empreendedor simplesmente esquecia de pagar. O split payment foi criado para acabar com esse atraso. Ele é uma ferramenta tecnológica que faz a divisão do dinheiro no exato momento da transação. Quando o cliente passa o cartão ou paga o Pix, o sistema já identifica: X reais são do vendedor, Y reais são a comissão da plataforma e Z reais são o imposto, IBS e CBS. O valor do imposto é desviado automaticamente para o cofre do governo. É a chamada arrecadação em tempo real. Para quem vende online, a operação parece simples, mas a engenharia contábil por trás é bastante robusta. Vamos usar o exemplo de um lojista em um grande marketplace. O consumidor final compra um produto, por exemplo, por R$ 1.000. O sistema de pagamento, ou checkout, identifica as alíquotas da reforma tributária. Suponhamos uma alíquota somada de 25%. R$ 250 vão direto para a conta do governo. Os R$ 750 restantes são divididos entre a comissão da plataforma e o saldo líquido do vendedor. Isso muda drasticamente o fluxo de caixa. Antes, o vendedor tinha o valor bruto na mão por alguns dias. Agora, ele só recebe o valor líquido de impostos. Para as plataformas digitais, o desafio ainda é maior, pois elas se tornam responsáveis por garantir essa divisão sem que haja algum tipo de erro, sob pena de sanção pesada. Aqui entra o papel fundamental da contabilidade. Com split payment, o registro contábil não pode mais ser feito apenas por cima. É preciso uma rastreabilidade total. Cada venda gera um crédito tributário automaticamente. Se você comprou matéria-prima e já pagou o imposto nela, esse crédito precisa ser compensado com o que foi retido no split payment. As obrigações fiscais mudam de foco. O foco deixa de ser gerar uma guia de pagamento e passa a ser conferir se o sistema reteve corretamente. Se o sistema do marketplace calcular o imposto errado e reter a mais, o seu lucro vai embora. Se reter a menos, você pode ficar em dívida com a Receita Federal sem nem saber. A documentação fiscal, ou seja, as notas fiscais eletrônicas, precisam estar perfeitamente integradas ao sistema de pagamentos. Não são só os vendedores de produtos que entram nessa. Se você é um motorista de aplicativo ou entrega comida, o split payment também alcança sua prestação de serviço. O ISS, que agora vira parte do IBS, será retido na fonte. Isso traz uma formalização forçada para o setor, o que é bom para a transparência, mas exige que o profissional autônomo ou a pequena empresa de serviços tenha um controle muito rígido sobre suas taxas e recebíveis. O split payment não é um novo imposto, mas uma nova forma de cobrar os impostos, IBS e CBS, trazidos pela reforma tributária. O valor final da carga tributária depende de sua categoria, mas a forma de pagamento será imediata. O maior desafio é a tecnologia. Pequenos e-commerces que utilizam plataformas próprias precisarão utilizar seus gateways de pagamentos para suportar essa divisão. Por outro lado, a grande oportunidade é a redução de burocracia no final do mês. Se o imposto já foi pago no ato da venda, o empreendedor gasta menos tempo gerando boletos e mais tempo focado em vender. Além disso, o split payment ajuda a combater a concorrência desleal. Aquele vendedor que não pagava impostos e conseguia preços muito baixos, agora terá o imposto retido automaticamente, igualando o campo do jogo para quem sempre trabalhou de forma correta. O split payment é o futuro batendo na porta. Para quem vende em marketplaces ou plataformas digitais, a regra de ouro agora é organização. Você precisa saber exatamente qual é a sua margem de lucro, já descontando a retenção automática. Não deixe para entender isso quando o dinheiro cair menor na sua conta. Procure seu contador de confiança, revise suas configurações de pagamento nas plataformas e certifique-se de que sua emissão de nota fiscal está sincronizada com seu recebimento. A reforma tributária traz mudanças profundas, mas quem se prepara não apenas sobrevive, como prospera. Obrigado pela sua audiência. Continue acompanhando nossas pílulas de conhecimento para manter o seu negócio sempre nos trilhos da legalidade e do lucro. Sucesso nas vendas e até o próximo Momento Contábil.
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5: 1111
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6: Meio-dia e 5. 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
1: Meio-dia e 33.
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Pessoal da Rádio Universitária, ouvintes, é um prazer estar aqui falando com vocês, uma felicidade enorme. Espero que vocês ouçam bastante o 5 a 5, espero que o 5 a 5 compareça bastante por aqui. É muito bonito se encontrar na beleza da música e é uma honra estar aqui com vocês. Então, um beijo aí a todos os ouvintes.

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4: Uma e dois.
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3: Olá, muito boa tarde. Sejam todas e todos muito bem-vindas e bem-vindos ao Rádio Aspuv. O acesso à universidade pública passou por um processo de democratização nos últimos anos aqui no Brasil. Isso significa que grupos historicamente marginalizados estão tendo mais oportunidades de chegar ao ensino superior gratuito, e entre eles estão as pessoas com deficiência. Mas, além de chegar, é preciso permanecer, o que, nesse caso, exige uma série de medidas para garantir a plena acessibilidade. Passa desde estruturas físicas específicas, como elevadores e pisos táteis, a materiais didáticos adaptados, ao apoio pedagógico e logístico, por exemplo. Hoje, no Rádio Aspuv, nós vamos falar sobre a acessibilidade nas universidades brasileiras e o que é possível fazer para ampliar cada vez mais o acesso ao ensino público de qualidade. Eu sou Maju Forz e te acompanho no programa que está começando agora. Quando falamos sobre democratização do ensino superior no Brasil, uma das questões fundamentais é pensar em quem, de fato, consegue chegar à universidade, permanecer e participar plenamente da vida acadêmica. Para as pessoas com deficiência, estar no ensino superior envolve muito mais do que conquistar uma vaga. É preciso ter condições para circular pelo campus, chegar às salas de aulas, utilizar os laboratórios, bibliotecas e todos os outros espaços com autonomia e segurança, sem esquecer de materiais adaptados e profissionais de apoio, quando necessário. Nos últimos anos, o Brasil avançou na criação de políticas de inclusão para as pessoas com deficiência no ensino superior. A reserva de vagas nas instituições federais, que começou a valer no fim de 2016, por exemplo, ampliou a presença desses estudantes. Segundo o Ministério da Educação, em 2014, portanto, antes das reservas de vagas, havia 33 mil pessoas com deficiência matriculadas no ensino superior, o que representava 0,43% do total de graduandos. 10 anos depois, eram 95 mil matrículas, o que significa 0,93% dos graduandos. Mas ainda falta muito. Os dados do IBGE ajudam a dimensionar essa questão. Em 2022, apenas 7% das pessoas com deficiência com 25 anos ou mais haviam concluído o ensino superior, enquanto entre as pessoas sem deficiência, esse total chegava a 20,9%. A diferença aparece, na verdade, muito antes da universidade, somente 25,6% das pessoas com deficiência haviam concluído pelo menos a educação básica obrigatória, contra 57,3% das pessoas sem deficiência. Esses números escancaram que a discussão sobre acessibilidade começa muito antes da entrada na universidade e envolve uma trajetória marcada por desigualdades educacionais. As barreiras podem aparecer nas estruturas físicas dos campi, na falta de tecnologias assistivas, na ausência ou número reduzido de profissionais especializados como intérprete de Libras e outros profissionais de apoio. E essa realidade é ainda mais difícil quando a deficiência se soma a outros fatores, como raça, gênero e condições sociais. Ou seja, as dificuldades podem ir se agravando e se acumulando. Por isso, discutir acessibilidade universitária também significa discutir quem consegue ocupar esses espaços, em quais condições e quais grupos continuam encontrando mais obstáculos para a permanência. Os pesquisadores e sociólogos Mike Oliver e Paul Hunt criaram, na década de 1960, o conceito Modelo Social da Deficiência, que explica que a maioria das dificuldades enfrentadas por pessoas com deficiência não está apenas nas próprias características individuais, mas nas barreiras que existem na sociedade, como a falta de acessibilidade, o preconceito e a limitação de oportunidades. Para além das questões de infraestrutura, outro problema para o avanço da inclusão está nas próprias relações estabelecidas dentro da universidade. O capacitismo, ou seja, o preconceito estrutural em relação às pessoas com deficiência, está enraizado no olhar e nas atitudes. O capacitismo se manifesta até em ações travestidas de boa intenção ou em uma exaltação quase heróica de ações rotineiras, o que reduz a dignidade e ignora problemas estruturais. Estamos falando de uma hierarquização de pessoas de acordo com seus corpos, o que leva a uma falsa crença de que algumas pessoas são mais capazes do que as outras. A luta anticapacitista é urgente. É necessário que haja leis para garantir acesso, inclusão e permanência nos mais diversos espaços e que elas sejam cumpridas, fiscalizadas. Também precisamos de formação de profissionais como professores para a educação inclusiva. No Brasil, já temos alguns marcos, como a lei que obriga empresas com mais de 100 funcionários a contratarem pessoas com deficiência. Sobre os concursos, está em tramitação um projeto de lei que define regras mais precisas para a reserva de vagas, estipulando no mínimo 5%. O percentual deverá ser obedecido também em seleções temporárias e pelas empresas terceirizadas. Para trazer um olhar mais aprofundado sobre acessibilidade nas universidades brasileiras, nós conversamos com a professora Adriana Pagani. Ela atua no Departamento de Pesquisas Educacionais da Fundação Carlos Chagas e trabalha com os temas de educação inclusiva, cotas afirmativas, acessibilidade e capacitismo. Confira. Entrevista.
5: Boa tarde. Poderia começar se apresentando brevemente, por favor?
7: Boa tarde. Eu sou a Adriana Pagani. Eu sou pesquisadora aqui na Fundação Carlos Chagas, né? Sou pedagoga, doutora em educação, e a minha trajetória de pesquisa tem sido dedicada às questões relacionadas à educação especial, com foco na inclusão de pessoas com deficiência no mundo do trabalho e no ensino superior, e também tenho desenvolvido pesquisas que versam sobre as concepções de deficiência, acessibilidade, acessibilidade web e capacitismo. Estou muito feliz com o convite, eu quero agradecer o convite da universidade, né, a participação aqui com vocês, eu espero que possa contribuir aqui para um debate acerca da temática que a gente vai conversar hoje.
5: O que é o conceito de acessibilidade de forma geral?
7: Bom, a ideia de acessibilidade, ela está muito ligada, no senso comum, às questões arquitetônicas, né? A rampa acaba sendo a referência que a maioria das pessoas tem de pensar que rampa já é acessibilidade. Mas a acessibilidade ela é muito mais que as adaptações arquitetônicas e físicas. O conceito de acessibilidade está no artigo 3º da Lei Brasileira de Inclusão, que vai dizer que a acessibilidade é possibilitar às pessoas com deficiência condições de utilização dos espaços, dos mobiliários, dos equipamentos urbanos, transportes, informações de comunicação, enfim, sistemas e tecnologia, o uso de todos esses espaços e recursos com segurança e autonomia. Então, a acessibilidade, ela deve garantir a utilização e a participação com autonomia e segurança. Quando a gente está falando das universidades, né? Portanto, a gente pode pensar que somente rampas, elevadores ou banheiros acessíveis dariam conta, né, do que no imaginário aí das pessoas daria conta do que é acessibilidade. Mas a gente precisa considerar as diferentes dimensões de acessibilidade. Por exemplo, além da arquitetônica, comunicacional, pedagógica, tecnológica, informacional e, principalmente, acessibilidade atitudinal, que tem relação direta com o nosso comportamento e a nossa relação com as pessoas com deficiência.
5: Qual a sua avaliação sobre o cenário atual no que se refere à inclusão das pessoas com deficiência no Brasil?
7: Olha, a gente tem avanços importantes, então é importante considerar os avanços que nós tivemos, tanto no campo normativo, internacional, dos direitos humanos e também dos direitos das pessoas com deficiência aqui no Brasil, né, e a construção de políticas públicas. Eu vou trazer um pouquinho desse cenário internacional, que eu acho que é importante a gente considerar isso também. Então, em âmbito internacional, a gente tem o principal tratado dos direitos humanos, que é a Convenção sobre os Direitos da Pessoa com Deficiência. Também é conhecida como a Convenção da ONU, ela é de 2006. O Brasil, além de ser signatário, né, desse tratado internacional, em 2009, incorporou no ordenamento jurídico como status constitucional, para você ter ideia da relevância desse documento. E, além dele proteger o direito das pessoas com deficiência, essa convenção, ela nos traz uma mudança de paradigma muito importante da concepção de deficiência. No aspecto social e político, tem a ver com a participação das pessoas com deficiência na elaboração deste próprio documento. Então, foi o primeiro tratado internacional que as pessoas com deficiência participaram ativamente da elaboração do seu texto, que já é uma mudança significativa, né, em relação aos direitos dessa população. E a convenção, ela é tão importante porque ela vem romper com a ideia de que a deficiência deve estar aos cuidados médicos e assistencialistas, que é uma ideia ainda muito consolidada, né, em todos nós. E a convenção, ela vem reconhecer as pessoas com deficiência como sujeitos de direito. Inclusive, ela traz a valorização da vida da pessoa com deficiência, para a gente perceber assim, o tamanho da relevância, né, desse tratado internacional, a valorização da vida das pessoas com deficiência. Trazendo essa ideia da convenção para o campo teórico, significa o rompimento do que a gente chama com o modelo médico de deficiência, ou modelo biomédico, também é conhecido assim, que é aquela percepção, aquela concepção de deficiência voltada como se fosse um problema do indivíduo. Aquele sujeito, aquele indivíduo tem uma condição, ele tem um problema e ele deve se adaptar à sociedade. E a convenção, ela vem romper com essa ideia, né, através do movimento social das pessoas com deficiência, da luta dessa população, e aí ela traz o anúncio de um compromisso com o que a gente chama de modelo social de deficiência, que vai reconhecer a deficiência, ela reconhece um corpo com lesão, ela não nega, né, uma questão orgânica, mas ela define que a deficiência, ela é o resultado de uma interação entre o impedimento pessoal, que pode ser de ordem física, sensorial, intelectual, e as barreiras do ambiente e da sociedade. Então, ela traz essa ideia da relação, né, entre a interação entre o impedimento corporal e o encontro com uma barreira da nossa sociedade. Ou seja, o foco sai do indivíduo e ele vai para a nossa sociedade, que até então, né, ainda hoje, muito pouco sensível, né, à diversidade humana. Por que é importante falar a respeito disso? Porque todas as conquistas posteriores, elas trazem esse foco, que o foco desloca o foco da pessoa e leva para a sociedade, que é a sociedade que precisa ser inclusiva e que precisa estar preparada. Então, é uma mudança significativa. A convenção, ela inspira a Lei Brasileira de Inclusão, que é o principal marco normativo, né, de 2015, que nós temos aqui no Brasil, e a partir daí o olhar para a questão da deficiência passa a ser modificado. Mas é importante também a gente pensar que esses avanços normativos, eles são fundamentais, mas eles não significam automaticamente que as condições de inclusão, elas já estejam asseguradas. Por isso que a gente tem que permanecer sempre atento em relação a isso. Aí no Brasil a gente tem as leis de cotas, tanto no mundo do trabalho, quanto no ensino superior, enfim, e várias outras políticas, né, de amparo às pessoas com deficiência que visam aí a assegurar a participação das pessoas com deficiência em diversos espaços sociais. De fato, a gente tem muito que melhorar, nós temos sim avanços, não podemos negar, mas precisamos acompanhar essas políticas, como elas vêm sendo implementadas, financiadas e avaliadas. É importante a gente estar sempre atento a isso.
5: E nesse sentido, há quase 10 anos entrou em vigor a lei que garante a reserva de vagas para pessoas com deficiência nas universidades federais. De lá para cá, quais as principais mudanças nós tivemos, considerando a perspectiva de uma educação pública realmente universal? E qual a importância dessa política?
7: É uma boa pergunta. Nos últimos 10 anos, o número de matrículas no ensino superior praticamente triplicou. Então, a gente passa de 33 mil matrículas, né, cerca disso, estamos hoje com cerca de 95 mil estudantes no ensino superior, estudantes com deficiência. Porém, esse número representa cerca de 1% dos estudantes apenas que estão, né, no nível superior mais elevado de ensino. Então, assim, essa ideia de universalização, ela realmente está muito distante, mesmo para a população geral, ainda mais, né, para as pessoas com deficiência. E a política de cotas, ela é fundamental para possibilitar o acesso, mas ela depende diretamente de outros aspectos, como a oferta de recursos de acessibilidade, pessoas capacitadas para acompanhar os estudantes nos processos seletivos, nos vestibulares, principalmente no Enem, né, que é a principal forma de acesso ao ensino superior. Então, assim, novamente, a lei por si só não é uma garantia. Isso me remete à pesquisa que eu realizei sobre as cotas no SISU, e essa pesquisa mostra que ainda precisamos, assim, cuidar cuidadosamente para a implementação dessas políticas. Por exemplo, ao analisar os critérios utilizados pelas universidades federais para a identificação da forma de confirmação da deficiência, ou seja, quem são os destinatários da política de cotas do SISU, né, na modalidade de pessoa com deficiência, encontramos lá que praticamente cada universidade estabelece o seu próprio critério. E isso traz uma insegurança, até jurídica, né, insegurança para os candidatos por não saber. Então, a mesma condição de deficiência, por exemplo, ela pode ser considerada, reconhecida para ingressar como um cotista em universidade, porém, em outra universidade, a mesma condição não seria aceita. Então, isso já demonstra que a política de acesso precisa ser acompanhada de outros mecanismos que garantam a sua implementação de maneira coerente também, né? E sempre alinhada ao modelo social de deficiência. O que a pesquisa também indicou? Que as universidades, assim como as demais políticas que amparam essa população no Brasil, ainda estão muito presas à ideia do modelo médico e do laudo médico. É o laudo médico que vem garantindo o acesso das pessoas com deficiência, no caso que a gente está falando aqui, ao ensino superior. Então, apesar da Lei Brasileira de Inclusão ter a previsão de que a avaliação da deficiência deve ser feita por uma avaliação biopsicossocial, o que ainda vem acontecendo para o acesso às universidades é a avaliação praticamente do laudo médico, né, e do que a gente chama ainda de perícia médica. Então, a gente precisa avançar muito nesse sentido, né, para que a gente possa realmente ir superando essa ideia da deficiência atrelada a uma questão unicamente de saúde.
5: Nós sabemos que não basta entrar na universidade. É preciso garantir mecanismos de permanência, como intérpretes de Libras, psicólogos, apoio pedagógico, estrutura e materiais adaptados para esses estudantes. Hoje, as universidades dão conta dessa demanda? Quais os principais desafios encontrados?
7: Eu não diria que as universidades dão conta integralmente, né, dessa demanda, né? Acho que estamos longe de dar conta integralmente. Mas a gente tem instituições que já construíram experiências muito importantes, desenvolveram políticas, núcleos de acessibilidade com ações relevantes que têm possibilitado uma participação mais efetiva, né, dos estudantes com deficiência. Eu realizei uma revisão bibliográfica sobre essa temática e sobre como os núcleos estão atuando, como tem sido a participação dos estudantes com deficiência nas universidades públicas. E o que constatamos, né, com essa pesquisa é que, independente da região, os desafios eles são muito semelhantes. Então, tem problemas quanto a recursos humanos, recursos financeiros, para atender a demanda desses estudantes, a aquisição de equipamentos. Mas o que eu gostaria de chamar a atenção é que um aspecto que também é muito comum, que é a institucionalização desses núcleos ou das ações de acessibilidade dentro das universidades, né? Muitos estudantes, eles sequer têm a informação do funcionamento desses núcleos, que recursos que eles podem solicitar, qual tipo de apoio, quais as condições e qual o perfil dos estudantes que são atendidos por esses núcleos. Então, a questão da institucionalização e da comunicação dentro da própria universidade, ela é bastante relevante. Eu considero também como um dos principais desafios a compreensão da acessibilidade como uma condição, como um direito, e a condição para garantir não somente um serviço adicional, mas a acessibilidade de fato como um direito, e não como um favor, como muitas pessoas acabam achando, né? E é um direito que ele está diretamente ligado à garantia do outro direito, que é o direito à educação. Você citou a questão dos intérpretes de Libras, né, e de outros profissionais. Então, assim, a gente precisa, sim, pensar em intérpretes de Libras, profissionais de apoio, tecnologias assistivas, materiais acessíveis, acessibilidade digital, apoio pedagógico, né, as condições arquitetônicas. Mas a gente precisa olhar, principalmente, para as barreiras atitudinais e as barreiras pedagógicas, porque são essas as barreiras, são as mais difíceis da gente transpor e as que mais excluem os estudantes. As barreiras urbanísticas, arquitetônicas, nos transportes, por exemplo, elas já se impõem para o estudante com deficiência.

0: pensar.
1: Em quais mecanismos devemos pensar para melhorar esse aspecto e garantir a plena acessibilidade?
0: Eu destacaria três aspectos. Primeiro é o planejamento, né? A acessibilidade, ela precisa ser incorporada ao planejamento institucional, acadêmico, pedagógico e orçamentário. A segunda seria a estrutura, uma estrutura permanente. As universidades pensando, tendo equipes, núcleos, profissionais qualificados com recursos para acompanhar os estudantes, identificar as barreiras. E o terceiro aspecto seria a formação. Porque não adianta a gente ter estrutura física acessível se os professores, técnicos, gestores, eles não sabem como trabalhar com a diversidade, né, desses estudantes. E aí a gente precisa avançar, também na questão da acessibilidade digital e comunicacional. Porque também não adianta a universidade possuir elevador, mas os seus sistemas, né? As propostas didáticas, elas não serem acessíveis, né? Documentos que, por exemplo, não podem ser lidos pelos leitores de tela, aulas sem recursos de acessibilidade, né? Então, a gente precisa, avançar no que a gente compreende de fato como acessibilidade. E aí, eu acrescentaria com bastante destaque a participação das próprias pessoas com deficiência, dos estudantes com deficiência na construção dessas soluções. Então, a política atual de educação especial inclusiva, ela coloca o protagonismo e a participação dos estudantes com deficiência entre os seus objetivos, inclusive no monitoramento e na avaliação das ações. Então, eu considero fundamental que a gente não pense em acessibilidade apenas para as pessoas com deficiência, mas que a gente pense a acessibilidade com as pessoas com deficiência.
1: O orçamento público tem sido suficiente para essas demandas?
0: Olha, eu acho que é importante a gente olhar para essa questão, não apenas perguntando, né, se existe ou não recurso, né, ser suficiente também já é uma coisa bastante mais à frente disso, né, mas a gente também pensar como é que a acessibilidade está incorporada no planejamento e no orçamento das instituições. Isso também aparece na pesquisa. Quando eu cito lá anteriormente da institucionalização dos núcleos de acessibilidade, também tem a ver com o orçamento que há disponível, né, para promoção de acessibilidade. No âmbito federal, a gente tem uma iniciativa importante, que é o programa Incluir, que é o programa de acessibilidade na educação superior, que é um programa que foi iniciado em 2005, né, com o objetivo de fomentar políticas institucionais e a criação, à época, dos núcleos de acessibilidade, que hoje já estão mais consolidados, né? Então, o programa, ele foi importantíssimo, o programa do governo federal, para a constituição dos núcleos de acessibilidade nas instituições de ensino superiores, né, federais. E programas como esse, eles são importantes justamente porque mostram que a acessibilidade precisa ser tratada de novo como política institucional e não como uma ação isolada. E aí, nesse sentido, programas como esse, né, para manutenção dos núcleos, também fomentam a função desses núcleos, que muitas vezes não são muito conhecidas dentro da universidade, nem todos os estudantes com deficiência têm acesso por falta de informação, de divulgação, né? Mas eles são responsáveis pela adaptação de materiais, por exemplo, transformando textos em braille, em fontes ampliadas, arquivos, tornando os arquivos digitais acessíveis, né, para leitores de tela, fornecerem equipamentos como lupas de ampliação para os estudantes. A própria presença de intérpretes de Libras, né? A gente tem também no senso comum uma ideia de que ter intérpretes de Libras já garantiu acessibilidade, né? Então, o intérprete de Libras tem uma presença marcante, né? Mas ele atende a demanda específica de estudantes surdos, né, que utilizam a língua de sinais. Outra função importante do núcleo, estou descrevendo essas funções para ver quantos aspectos de acessibilidade são necessários, né? A gente precisa pensar.

0: Então, o Lupa também, ele vai orientar professores sobre as necessidades específicas dos estudantes, a questão dos prazos estendidos, que muitas vezes os professores acham que é um benefício, um privilégio, mas a condição, né, do estudante, de fato, pode requerer que ele precise de mais tempo para desempenhar ou entregar o trabalho, orientar os professores, por exemplo, a realização de um trabalho por um estudante sério. Será que as bases de dados ou as bases para fazer revisão bibliográfica, por exemplo, são acessíveis para que ele possa fazer? Ele vai conseguir realizar no mesmo tempo que os outros estudantes? Então, é importante conscientizar a respeito disso também. Então, assim, além do núcleo ser responsável por um aspecto mais estrutural, fornecimento de equipamento, o Moodle também precisa de recursos para poder realizar essas ações, inclusive de formação com a equipe docente, de conscientização, com ações de combate ao preconceito. Então, assim, os núcleos de acessibilidade, eles são fundamentais para a permanência dos estudantes com deficiência na universidade, mas ele depende de pessoal qualificado, do seu bom funcionamento e tudo isso que eu falei depende de recurso orçamentário, né? Não tem como fazer isso de outra forma. Então, há fomento, né? Há orçamento direcionado para isso, mas muitas instituições também têm as suas ações específicas, né? Ações próprias direcionadas para acessibilidade.
1: E ainda nesse sentido, a formação dos trabalhadores da educação para atender essas pessoas tem sido eficiente? Como as licenciaturas e outros espaços de formação se adaptaram e devem se adaptar para essa demanda?
0: Então, o que a gente vê pesquisando e também no contato, né, no cotidiano com os estudantes, é que ainda existem muitas barreiras, né, muitas dificuldades, né, nessas relações com os estudantes com deficiência. E a formação, ela é um dos pontos centrais a respeito disso, né? Então, a gente não pode esperar que um professor aprenda a trabalhar com a diversidade somente quando ele recebe um estudante com deficiência. E é onde está, onde está uma principal questão, e os professores vão dizer, eu não sei lidar com tal condição, eu não sei lidar. Então, a formação é, de fato, um aspecto muito importante. Tanto a formação inicial, né, não somente nas licenciaturas, a gente está citando aqui as licenciaturas, mas a educação especial, o atendimento ao público-alvo da educação especial, ela deve perpassar aí por toda a formação, tanto inicial quanto continuada. E a gente, de fato, tem uma lacuna nisso, a literatura nos mostra. No ano passado, finalizamos aqui na Fundação Carlos Chagas uma pesquisa sobre a concepção de deficiência nos cursos de especialização em educação especial inclusiva. Então, nós analisamos o currículo de mais de 300 cursos e verificamos que os profissionais que saem desses cursos, eles ainda são formados a partir de uma concepção lá dos anos 1990, que é essa concepção médica de deficiência, que vai compreender a deficiência como um problema do indivíduo, ou seja, é uma perspectiva que já deveria ter sido superada aqui no Brasil, né? Então, quando a gente tem essa formação do profissional, mesmo numa especialização para a educação especial inclusiva, com essa ideia de que o problema é daquele indivíduo, os nossos docentes vão reproduzir essa ideia de que aquele estudante não deveria estar ali, que aquele estudante não aprende, de que não sabe lidar com ele, né? Então, a gente tem problemas tanto na formação inicial, e continuada, na reprodução dessa ideia da deficiência pautada numa condição que deveria estar sob cuidados médicos, né? Como se o ambiente educacional não fosse de fato o ambiente, especialmente o ensino superior, né? O ambiente que aquele estudante deveria estar. Então, esse modelo de formação que ainda não incorporou, não está atento até aos avanços das nossas normativas, ele não contribui em nada para uma formação anticapacitista, né? Então, não assume o compromisso com uma sociedade acessível e inclusiva. A gente precisa formar profissionais capazes de identificar as barreiras que impedem a plena participação dos estudantes com deficiência, que sejam capazes de pensar propostas pedagógicas, acessíveis, né? Tirando essa ideia de adaptação, né? Uma proposta que ela já vem planejada inicialmente, né? Para que todos possam participar, que a gente se desvincule dessa formação centrada no tipo da deficiência, né? O que aquela deficiência requer. Então, isso também dificulta essa organização, um planejamento pensado de uma maneira, usando aqui o conceito de desenho universal, por exemplo, né, que tem uma ideia de desenvolver e planejar para a maioria das pessoas, para que a maioria das pessoas possam participar. E esse modelo de formação que a gente tem ainda, inclusive, né, nas licenciaturas, ele ainda fica muito pautado e centrado no laudo médico. Eu venho falando, insistindo na ideia de que o saber pedagógico precisa ser mais valorizado para que a gente consiga se afastar dessa ideia de que é o laudo médico que vai ditar o que um estudante pode ou não fazer, né, dentro da universidade também.
1: Também é assegurada a reserva de vagas nos concursos públicos para as pessoas com deficiência. Hoje, qual o cenário de trabalho docentes e técnicos que possuem deficiência encontram nas universidades?
0: Então, eu diria que o cenário é o mesmo, né? A universidade é a mesma, então a falta de acessibilidade, tanto para estudantes quanto para servidores e técnicos, né, docentes, acaba sendo a mesma. O que impacta também, que as pesquisas vão indicar, os profissionais, eles dizem. Eu orientei um mestrado, orientei, né, um mestrado recentemente sobre a percepção dos servidores com deficiência no Instituto Federal, mas as realidades são muito semelhantes, né? E o que os servidores acabam dizendo com deficiência, acabam dizendo é que eles dependem da boa vontade dos seus colegas. Então, havia relatos, por exemplo, de pessoas que o setor onde a pessoa trabalha, a área comum, a cozinha, ficava no piso superior e a pessoa não tinha, a pessoa com uma deficiência física, né, não conseguia chegar até o piso superior sozinha. Então, assim, se eu quisesse um copo de água gelada, pegar alguma coisa minha na geladeira, eu preciso pedir para alguém, ou alguém precisava me carregar. Então, isso vai trazendo um constrangimento, né, e danos à saúde mental também. Muito sérios. É muito comum a gente encontrar também o atendimento à acessibilidade por demanda. Então, aquele servidor chega, então, para aquele servidor são feitas algumas adaptações. Tem casos e relatos que a gente encontra também de servidores que estão há 10 anos na instituição e não conseguem, por exemplo, sair da sua área de trabalho e ir até a lanchonete porque não tem piso tátil, por exemplo. O ambiente, a promoção de acessibilidade foi, de repente, ali naquele espaço entre a portaria, a sala da pessoa e até chegar aos banheiros. Então, a dificuldade na implementação da acessibilidade, ela é para qualquer pessoa com deficiência, independente de ser um estudante, ou os professores, ou docentes, ou os servidores. E essa ideia de que as pessoas com deficiência se relacionam de forma parcial com os conteúdos, ou que compreendem parcialmente, né, essa ideia da incapacidade, ela ainda é muito marcante. Então, colegas de trabalho acreditam ainda que se a sua divisão de trabalho for com uma pessoa com deficiência, ela vai ter que trabalhar pelo outro também. Então, assim, no final a gente está falando de capacitismo, né? Então, as dificuldades, elas são muito semelhantes, né? Dependem mais ali das relações entre professor, aluno ou servidor, né, e a instituição.
1: E continuando, nesse pensamento também, muitas vezes observamos discussões muito bem embasadas e endossadas a respeito do combate ao preconceito de etnia, gênero, sexualidade, entre outros. Porém, no que se refere ao anticapacitismo, parece haver uma maior resistência para a ampliação do debate. Como podemos avançar nesse ponto?
0: Olha, você citou um ponto bem importante e que eu tenho refletido sobre isso junto com as minhas colegas aqui de grupo que atuam com as relações étnico-raciais e de gênero, né? A gente tem refletido sobre isso e acho que é importante mesmo a gente pensar, porque as questões de... Eu não quero criar aqui uma sensação de comparar os preconceitos, né? Não é isso. É claro que todo tipo de preconceito tem um preconceito que ele é ou mais implícito ou está ali velado, né? Mas com letramento a gente consegue perceber que, na verdade, não é velado, mas nem todas as pessoas percebem, né? E acabam usando esse argumento para dizer que não foi um preconceito. Mas em relação ao capacitismo, primeiro eu acho que o capacitismo não é um termo que está amplamente difundido, as pessoas ainda não sabem o que é o capacitismo, né? E confundem. Então, já deixando aqui o registro, né, o capacitismo, ele é o preconceito direcionado às pessoas com deficiência em função da própria deficiência. Então, o capacitismo está para a deficiência, assim como o racismo está para as pessoas negras, né? A transfobia para as pessoas trans, enfim. Então, é um preconceito diretamente direcionado, mas ainda é muito pouco conhecido, né? Poucas pessoas sabem o significado dele. E a gente também tem uma ideia de preconceito, de violência, como uma coisa muito direta. Então, o racismo como uma violência, um ataque, uma ofensa verbal, às vezes até física, mas muito um ataque direto, né, que fica perceptível. E nas outras condições, né, de gênero também. Mas o capacitismo, ele tem uma sutileza que ela vem disfarçada ali de um cuidado. Então, muitas vezes a gente precisa explicar para a pessoa que aquilo que ela está entendendo como uma ajuda, né, como não permitir que a pessoa com deficiência possam desempenhar alguma coisa sozinha, que aquilo não é uma ajuda, que aquilo também é capacitismo, é como a sua proteção, ela está mandando a mensagem de que aquela pessoa não é capaz de fazer. Então, é complexo a gente falar de capacitismo. Quando estou ministrando formações a respeito de capacitismo, eu recebo muito esse tipo de pergunta, mas eu achava que eu estava ajudando. Se eu percebo que a pessoa não vai conseguir, eu quero não tentar fazer tal coisa porque ela vai se frustrar. Então, a gente já está partindo da ideia de que aquela pessoa não terá condições de desempenhar, de fazer alguma coisa. E isso está presente no imaginário social das pessoas, essa construção da concepção de deficiência, né? Quando uma pessoa se surpreende, por exemplo, tem uma pessoa com deficiência que tem um companheiro, uma namorada, e aí aquela pessoa, se é uma pessoa sem deficiência, que está com uma pessoa com deficiência, é como se fosse um grande herói, né? Então, isso também é capacitivo. Então, muitas vezes, as pessoas não conseguem conceber que uma pessoa com deficiência tem uma vida como qualquer outra. Trabalha, estuda, tem relações amorosas, desperta o desejo de outras pessoas, né? Então, o capacitismo está em volta de tudo isso. Mas acho, sim, que precisamos falar mais de capacitismo, principalmente dessa forma que vem travestida de cuidado, né, de um apoio, porque isso também pode ser uma grande barreira para que as pessoas com deficiência participem, né?
1: Como as universidades devem contribuir para aprofundar, qualificar e difundir esse debate?
0: Olha, acho que as universidades, elas têm uma responsabilidade muito grande, porque é o lugar de produção de conhecimento, né, de formação de profissionais, de influência nas políticas públicas. Então, não basta a gente ter uma disciplina ou um evento sobre deficiência. O tema, ele precisa atravessar a formação, a pesquisa, a extensão, a própria organização institucional. E também precisamos ampliar a presença de pessoas com deficiência nas universidades, e não somente de estudantes, mas também docentes, pesquisadores, técnicos, né, gestores. A participação dessas pessoas, ela é fundamental para a qualificação do debate, né? E a universidade, ela precisa produzir conhecimento sobre acessibilidade com as pessoas com deficiência. Isso significa pensar também na acessibilidade da própria produção científica. A gente vem pesquisando também aqui na Fundação Carlos Chagas, em parceria com algumas universidades, sobre acessibilidade na produção científica, né? Trazendo pessoas, pesquisadores com deficiência para o debate, para a participação da pesquisa, tornando as pesquisas acessíveis para a participação de outras pessoas com deficiência. Então, a universidade, ela deve ser um espaço de produção e disseminação do conhecimento, mas precisa ser coerente com aquilo que ela defende, e que a acessibilidade não esteja presente só, por exemplo, nas pesquisas voltadas à educação, ou à educação especial, ou na arquitetura, falando de acessibilidade, mas que ela esteja presente, né, em todo o seu funcionamento.
1: Para finalizar, eu gostaria de um panorama seu para o que podemos esperar no futuro. A União e o governo federal têm condições de garantir melhor acesso às universidades públicas para toda a população?
0: Olha, eu estou sempre do lado dos otimistas, né? Sem ser ingênuo, mas mantendo aí uma postura crítica para a gente acompanhar de perto, né, a implementação das políticas. Então, como a gente já conversou aqui, a gente precisa reconhecer os avanços. A gente tem hoje um importante conjunto de marcos normativos, políticas públicas. Temos a recente publicação aí da Política Nacional de Educação Inclusiva de 2025. Temos a Lei Brasileira de Inclusão, que assegura, né, ampara as pessoas com deficiência em relação ao trabalho, saúde, lazer, enfim. Mas a existência de leis e políticas por si só não vão garantir, né, a inclusão. A gente precisa de financiamento, formação de profissionais, acessibilidade, produção de dados e mecanismos de acompanhamento e avaliação. A gente não tem ainda dados tão seguros, né, sobre pessoas com deficiência nas nossas bases, para que a gente possa fazer as pesquisas e alcançar de fato. Então, assim, eu diria que o grande desafio para os próximos anos é a gente consolidar essa passagem de uma perspectiva de acesso para a perspectiva de uma participação plena das pessoas com deficiência, né? E a gente sair um pouco dessa pergunta de quantas pessoas com deficiência estão na universidade, para perguntar assim: quantas conseguiram permanecer, aprender, participar da vida acadêmica, concluir os seus cursos, construir as suas trajetórias nas profissões que elas escolheram, né? Quais são as oportunidades que a universidade vai possibilitar para o futuro, né, desses estudantes? Então, pensar numa universidade verdadeiramente inclusiva não é a gente apenas pensar e criar mecanismo para que algumas pessoas consigam entrar. É reconhecer de fato a diversidade humana como parte constitutiva da própria universidade, que vai organizar espaços, práticas, currículos, processos e relações para que todas as pessoas possam participar. Eu vejo como um desafio, mas almejo também, né, e desejo, espero poder ver isso no futuro, no momento em que a universidade, a nossa sociedade, reconheça a deficiência como parte da diversidade humana, que só vai acrescentar para que a gente tenha de fato uma transformação, né, social, mas que ela possa ser inspirada pela universidade pública.
1: Perfeito, agradeço muito pela sua participação aqui com a gente. Certeza que vai ser uma experiência legal para os nossos ouvintes também acompanharem toda a entrevista aqui. E fica o espaço aberto aqui, para caso queira dizer mais alguma coisa.
0: Luiz, quando a gente fala da questão do acesso ao ensino superior, a gente avançar de fato para a questão da permanência, que apesar de a gente ter ampliado esse, triplicado o número de matrículas, ainda é um número baixo de acesso, mas hoje a gente já está olhando mais para a questão da permanência. Como os docentes na universidade recebem esses estudantes com deficiência, e o quanto a universidade também é responsável pela saída desses estudantes, né? Dessa a desistência. O quanto o espaço universitário não os incentiva, não os convida a permanecer. Então, o alto índice de evasão dos estudantes com deficiência, ele ainda revela isso, a falta de acessibilidade, né? A gente precisa trazer essa mudança de fato de concepção. Deixa eu tentar elaborar aqui melhor, para não ficar repetitivo naquilo que eu já falei, mas há uma grande preocupação em relação ao acesso. Mas a gente precisa voltar o olhar para a questão da participação, de fato, das práticas pedagógicas, dos professores. É não desestimularem os seus estudantes. Nós temos relatos de estudantes que dizem que professores falam, mas por que que você está querendo fazer essa carreira? No final, você não vai conseguir se formar e trabalhar. Então, eu estou falando para o seu bem. Então, isso também é uma forma de capacitismo, e aí esses estudantes vão e ficam. Mas essa ideia de que a pessoa com deficiência precisa lutar contra tudo, contra todos, é a força do capacitismo, né? Da estrutura que a gente ainda mantém nas universidades. Então, eu considero que é extremamente relevante que professores, que os docentes do ensino superior tenham, sim, formações específicas acerca dos seus estudantes com deficiência, para que eles não sejam o vetor dessa desistência, mas sim que eles sejam a referência que possibilita que esses estudantes cheguem à formação e ao desempenho das carreiras que eles escolheram.
2: Você acabou de ouvir a entrevista com a professora Adriana Pagani, do Departamento de Pesquisas Educacionais da Fundação Carlos Chagas. E eu me despeço por aqui. A partir de agora, é o Luiz Felipe Alves quem assume o Rádio Aspub de hoje. Muito obrigada pela companhia e até a próxima.
3: Dicas culturais. Boa tarde, Maju, e boa tarde para todas e todos que nos acompanham aqui no Rádio Aspub. Hoje, nas nossas dicas culturais, começamos com o livro Acessibilidade e Inclusão no Ensino Superior, Reflexões e Ações em Universidades Brasileiras, de Ana Cláudia Sá e Vanessa Daladea. As autoras trazem, ao longo de 8 capítulos, um panorama sobre a acessibilidade nas universidades do Brasil. A obra também é um chamado à sociedade para refletir sobre o tema com o intuito de fomentar novas atitudes em relação às pessoas portadoras de deficiências. Também indicamos o artigo Acessibilidade nas Instituições Federais de Educação Superior, uma revisão sistemática, assinado por Alessandra Picharillo, Ailton Barcelos da Costa e Nassim Chamel Elias. O trabalho identificou o que há na literatura a respeito de acessibilidade nas instituições federais de ensino superior. Os autores apontam que os avanços são importantes, mas que ainda existem muitas lacunas para que haja efetivação plena do acesso ao espaço universitário. Entre outros pontos principais, chamam atenção para a necessidade de melhoria na formação e na conscientização da comunidade acadêmica. Sugerimos também o livro Feliz Ano Velho, de Marcelo Rubens Paiva. Nele, o autor conta a própria história, após ficar paraplégico, sua recuperação, a vida na juventude, inclusive durante o período universitário. Passando para as telas, nós selecionamos alguns filmes e documentários. Começamos por Ciência Sem Limites, Acessibilidade no Ensino Superior, reportagem documental feita pela TV Unesp. Nela, o repórter João Moretti aborda os desafios enfrentados por estudantes e professores que são pessoas com deficiência. Outro programa que indicamos é Tecnologias Assistivas, da TVE do Rio Grande do Sul. O programa fala sobre tecnologia assistiva, além da aplicação de recursos para dar autonomia e qualidade de vida para pessoas com deficiência. Agora nós trazemos um documentário. Trata-se de Janela da Alma, dirigido por João Jardim e Walter Carvalho. No filme, um grupo de quase 20 pessoas com diferentes graus de deficiência visual fala sobre como veem o mundo e a si mesmos. Entre os entrevistados estão o escritor José Saramago, o músico Hermeto Pascoal e a atriz Marieta Severo. Eles trazem uma perspectiva das pessoas sobre a própria visão de mundo e como as emoções possuem papel importante na transformação da realidade. Por fim, indicamos o filme nacional Colegas, do diretor Marcelo Galvão. É uma comédia que conta as aventuras de três amigos que viviam juntos em um instituto para portadores da Síndrome de Down. Além da trama em si, o filme é uma representação importante para a sociedade brasileira, já que conta com atores portadores da síndrome nos papéis principais. O diretor também trouxe um viés importante de luta pela acessibilidade atitudinal e pela autonomia e liberdade para pessoas com deficiência. E terminamos o Rádio Ascurve de hoje com uma mensagem de Rosa Luxemburgo, grande pensadora e revolucionária polonesa, e que era uma pessoa com deficiência. Rosa disse: "Por um mundo onde sejamos socialmente iguais, humanamente diferentes e totalmente livres." E se você perdeu algum trecho ou quiser escutar o programa de novo, ele está disponível no nosso site, ascurve.org.br, e nos aplicativos de podcast. Por lá estão ainda todas as edições anteriores aqui do Rádio Ascurve. E fazemos o convite para que você nos acompanhe também pelas redes sociais. Estamos no Instagram, no Facebook e no YouTube. E temos um canal no WhatsApp. É só procurar Ascurve na aba Atualizações e nos seguir. Muito obrigado pela sua companhia e, claro, estamos te esperando no próximo Rádio Ascurve. Até lá! 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
6: Uma e 57.
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4: Duas e três.
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4: Seja muito bem-vindo a mais um Momento Contábil. É um prazer ter a sua companhia para conversarmos sobre o que há de mais atual no mundo das finanças e dos impostos. Hoje o nosso assunto parece ter um nome complicado, mas eu garanto que ele vai fazer parte do seu dia a dia, tanto quanto o seu CPF. Vamos falar sobre o CCLASS-TRIB, o Código de Classificação de Tributação. Se você é empresário, gestor ou trabalha com vendas, já deve ter percebido que a reforma tributária não mudou apenas o nome dos tributos para CBS e IBS. Ela mudou a forma como a gente conversa com o fisco. Imagine que você tem uma loja e vende centenas de itens. Como é que o governo sabe exatamente quanto cobrar de impostos sobre uma garrafa de água mineral e quanto cobrar sobre um refrigerante? A resposta está na classificação tributária. E é aqui que o CCLASS-TRIB entra em cena como um grande protagonista dessa nova era contábil. Para a gente começar do jeito certo, vamos definir. O CCLASS-TRIB é como se fosse o RG tributário de cada mercadoria ou serviço. Antigamente, a gente se baseava muito no NCM, Nomenclatura Comum do Mercosul, para definir o imposto. O problema é que o NCM descreve o que o produto é, por exemplo, se ele é uma camisa de algodão. Mas nem sempre ele dizia, com clareza, como aquele produto deveria ser tributado no novo sistema de IVA dual. O CCLASS-TRIB veio para resolver isso. Ele é uma tabela unificada que vincula o produto diretamente à sua alíquota de CBS, que é o tributo federal, e IBS, que é o tributo estadual e municipal. Sem ele, o sistema de split payment, que é aquela divisão automática do imposto no momento do pagamento que já contamos aqui no programa, simplesmente não funciona. Se o código estiver errado, o cálculo sai errado. E o problema sobra para quem? Para o empresário e para o contador. A grande diferença que você precisa entender é que a classificação do produto é uma coisa e a classificação tributária é outra. Vamos a um exemplo prático para facilitar. Imagine dois produtos eletrônicos, um tablet e um leitor de livros digitais. Fisicamente, eles são parecidos, mas tributariamente, o leitor de livros pode ter uma imunidade ou alíquota zero, por ser considerado livro, enquanto o tablet paga uma alíquota cheia efetiva. Outro exemplo clássico da reforma é o imposto seletivo, o famoso imposto do pecado. Se você vende água mineral, o CCLASS-TRIB vai indicar uma tributação padrão ou reduzida. Mas se você vende uma bebida açucarada, o código será diferente para sinalizar que ali deve incidir o imposto seletivo. Percebe a responsabilidade? Se você cadastrar o refrigerante com o código de água, você está sonegando imposto sem saber. Se cadastrar a água com o código do refrigerante, está jogando dinheiro fora, pagando mais impostos. Onde é que esse código aparece? Em todo lugar. Ele deve estar configurado no sistema de gestão, o ERP, e vai sair impresso em cada nota fiscal eletrônica que sua empresa emitir. É através desse código que os bancos e as operadoras de cartão de crédito sabem quanto devem reter de imposto no ato da venda. Os erros mais comuns que temos visto nos escritórios de contabilidade são: uso de códigos genéricos, tentar classificar tudo em um código outros para ganhar tempo. Isso é um convite para fiscalização eletrônica imediata. Outro erro é a confusão entre mercadorias e serviços. Na reforma, a linha entre produtos e serviços fica muito tênue, mas o CCLASTRIB exige uma precisão. O terceiro erro mais comum é a falta de atualização. As tabelas do governo mudam. Usar um código que foi extinto ou alterado trava a emissão da sua nota fiscal. E atenção! O erro na classificação pode gerar multas que variam de 1% a 5% do valor da operação, além da perda de créditos tributários que sua empresa poderia recuperar. Amigo empresário, a mensagem de hoje é clara. A contabilidade moderna não aceita mais o famoso eu acho. O CCLASTRIB exige que você comece profundamente uma mudança no ato de vender. Não deixe para revisar seu cadastro de produtos apenas na hora de fechar o mês. Isso deve ser um processo contínuo. Minha recomendação para você hoje é: reúna sua equipe de compras e de vendas, sente com seu contador e faça um pente fino no seu cadastro. Verifique se cada item está com o CCLASTRIB correto. Lembre-se que a rastreabilidade é total. O fisco sabe o que você comprou e vai cruzar com o que você está vendendo. Está em conformidade, não é apenas evitar multas. É garantir que sua empresa tenha saúde financeira para crescer com segurança nesse novo cenário de reforma tributária. Informação correta é o melhor investimento que você pode fazer pelo seu negócio. Use a contabilidade a seu favor e transforme esses códigos em estratégia de crescimento. Muito obrigado pela sua audiência, um grande abraço e até o próximo Momento Contábil.
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5: Duas e 38.
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7: Três e três.
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3: 4 e 2.
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3: Quatro e trinta e quatro.
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3: 5 e 3.
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4: Cinco horas e 30 minutos.
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9: Seis e cinco.
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4: Olá, seja muito bem-vindo a mais um Momento Contábil. É um prazer ter a sua companhia. Seja você que está nos ouvindo no rádio do carro, em casa ou direto da lida do campo. Hoje o nosso papo é fundamental para quem tira o sustento da terra ou possui propriedades fora do perímetro urbano. Vamos conversar sobre o ITR, o Imposto Territorial Rural. Muitas vezes, o produtor rural foca toda a sua energia na safra, no gado ou no clima e acaba deixando a papelada tributária para a última hora. Mas olha, o ITR não é apenas mais uma guia a ser paga. Ele é um imposto federal que funciona como o IPTU do campo, mas com regras muito específicas que, se bem compreendidas, podem representar uma economia real e evitar dores de cabeça gigantescas com a Receita Federal. Mas afinal, quem é que precisa declarar o ITR? A regra é clara. Se você é proprietário de terra rural, titular do domínio útil, possuidor a qualquer título ou usufrutário, você está no radar deste imposto. Não importa se a terra é produtiva ou não, o fato de ser uma área rural já gera obrigação. A única exceção são os casos de imunidade e isenção, que vamos detalhar daqui a pouco. Agora, vamos para a parte que todo mundo quer saber. Como é feito o cálculo? O ITR não incide sobre tudo que você tem na fazenda. Ele incide sobre o que chamamos de VTN, Valor da Terra Nua. Isso significa que as benfeitorias como casas, currais, cercas, pastagens cultivadas e florestas plantadas não entram na conta. O imposto é sobre o valor do solo bruto. A alíquota que você vai pagar é progressiva. Quanto maior a propriedade e menor o seu grau de utilização, maior será o imposto. Ou seja, o governo usa o ITR para desestimular terras improdutivas. Aqui entra um conceito que você já deve ter ouvido falar, o módulo fiscal. Ele é a unidade de medida expressa em hectares que varia de município para município. Por que ele é importante? Porque ele define se sua propriedade é considerada pequena, média ou grande para fins de isenção. Por exemplo, em muitas regiões, se você tem uma pequena gleba rural, que varia de 30 a 100 hectares dependendo da localização, e a explora sozinho ou com sua família, sem ter outro imóvel, você pode estar isento do imposto. Além da isenção para pequenas propriedades, existem benefícios para áreas de preservação. Se você tem áreas de preservação permanentes, as chamadas APPs, ou reserva legal devidamente averbadas e declaradas na ADA, Ato Declaratório Ambiental, junto ao IBAMA, essas áreas podem ser excluídas do imposto. É o governo dando um desconto para quem cuida do meio ambiente. Mas atenção, não basta ter a mata, é preciso que a documentação ambiental esteja em dia para garantir o benefício fiscal. E como fica a parte prática das obrigações? Todo ano, geralmente entre agosto e setembro, o produtor deve entregar a Declaração de Imposto sobre a Propriedade Territorial Rural, a DITR. O pagamento pode ser feito via DARF, em cota única ou parcelado, desde que o valor não seja inferior a R$ 100. Perder o prazo gera multa de 1% ao mês sobre o imposto devido, além de impedir a emissão da certidão negativa de débitos, que é exigida para conseguir crédito rural junto aos bancos. Falando em estratégia, como fazer o planejamento fiscal do ITR? O segredo está na precisão das informações. Muitos produtores erram ao declarar o valor da terra nua muito abaixo do mercado para pagar menos imposto. Mas isso pode gerar problemas na hora de vender a terra, aumentando o imposto de renda sobre o ganho de capital. O planejamento consiste em equilibrar um VTN justo com o máximo aproveitamento das áreas de exclusão, como as de preservação, e a comprovação correta do grau de utilização da terra. Se você produz grãos ou cria gado de forma eficiente, sua alíquota cai drasticamente. A organização contábil é a melhor amiga do produtor rural. Guardar notas fiscais de insumos, registro de vacinação de gado e laudos técnicos de produtividade não serve apenas para o controle interno. São essas provas que garantem que você paga o imposto justo, na alíquota correta, para quem produz. Sem a organização, você acaba pagando como se a terra fosse improdutiva e o prejuízo é certo. Para encerrar nosso encontro de hoje, fica um conselho. Não trate o ITR como uma mera formalidade. Ele é uma peça-chave na gestão de sua propriedade. Procure um contador especializado no setor agro. Esse profissional vai te ajudar a cruzar os dados do CAR, Cadastro Ambiental Rural, do ADA e da Declaração de ITR, garantindo que você aproveite todos os benefícios legais e mantenha sua terra produtiva e regularizada. Cuidar da contabilidade de sua fazenda é tão importante quanto cuidar da semente do solo. Com a orientação certa, você protege seu patrimônio e garante o crescimento do seu negócio. Muito obrigado pela sua audiência e até o próximo Momento Contábil.
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5: 6h43. 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

0: Sonata para piano número 4, em Mi bemol maior, opus 7, composta por Ludwig van Beethoven. A interpretação é de Wilhelm Kempff no piano. Movimentos: Allegro molto e com brio, largo com grande espressione, allegro, rondó pouco allegretto e grazioso.
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0: Quarteto de cordas número 14, em Ré menor, Deutsch 810, A Morte e a Donzela. Composição de Franz Schubert. A interpretação é de Caspar da Salo Quartet. Movimentos: Allegro, Andante com moto, Scherzo Allegro molto, Presto.

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0: número 14, em Ré menor, Deutsch 810, A Morte e a Donzela, composição de Franz Schubert. A interpretação é de Caspar da Salo Quartet. Movimentos: Allegro, Andante com Moto, Scherzo Allegro Moto, Presto.
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0: Danças sinfônicas de diversos compositores, interpretadas pela Orquestra Sinfônica de Amsterdã, sob a direção de Peter Stern. Orquestra e regente fictícios, criados por Alfred Schoes.

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2: Olá, seja muito bem-vindo a mais um Momento Contábil. É um prazer ter a sua companhia para desbravarmos juntos o universo dos números, dos impostos e, principalmente, da gestão do seu negócio. Se você vende produtos no Mercado Livre, na Amazon, na Shopee, ou se presta serviço através de aplicativos como iFood ou Uber, o assunto de hoje é vital para a saúde do seu bolso e para a continuidade da sua operação. Com o avanço da reforma tributária, um termo começou a ganhar holofotes e a tirar o sono de muitos empreendedores digitais. É o chamado split payment, ou em bom português, a divisão de pagamento. Mas não se assuste com o nome em inglês. A gente vai conversar hoje sobre como essa tecnologia vai mudar a forma como o imposto sai de sua venda e vai direto para o governo, sem nem passar pela sua conta bancária. Vamos entender como isso funciona na prática? Imagine que você vendeu uma camiseta por R$100 em um marketplace. No modelo tradicional, esse dinheiro entrava na conta da plataforma ou na sua conta bancária. E depois de um mês, você calculava o imposto e pagava a guia para o governo. O problema, na visão do fisco, é que entre a venda e o pagamento do imposto, muita coisa podia acontecer. O dinheiro sumia, a empresa fechava, ou o empreendedor simplesmente esquecia de pagar. O split payment foi criado para acabar com esse atraso. Ele é uma ferramenta tecnológica que faz a divisão do dinheiro no exato momento da transação. Quando o cliente passa o cartão ou paga o Pix, o sistema já identifica X reais são do vendedor, Y reais são a comissão da plataforma e Z reais são o imposto, IBS e CBS. O valor do imposto é desviado automaticamente para o cofre do governo. É a chamada arrecadação em tempo real. Para quem vende online, a operação parece simples, mas a engenharia contábil por trás é bastante robusta. Vamos usar o exemplo de um lojista em um grande marketplace. O consumidor final compra um produto, por exemplo, por R$1.000. O sistema de pagamento, ou checkout, identifica as alíquotas da reforma tributária. Suponhamos uma alíquota somada de 25%. R$ 250 vão direto para a conta do governo. Os R$ 750 restantes são divididos entre a comissão da plataforma e o saldo líquido do vendedor. Isso muda drasticamente o fluxo de caixa. Antes, o vendedor tinha o valor bruto na mão por alguns dias. Agora, ele só recebe o valor líquido de impostos. Para as plataformas digitais, o desafio ainda é maior, pois elas se tornam responsáveis por garantir essa divisão sem que haja algum tipo de erro, sob pena de sanção pesada. Aqui entra o papel fundamental da contabilidade. Com split payment, o registro contábil não pode mais ser feito apenas por cima. É preciso uma rastreabilidade total. Cada venda gera um crédito tributário automaticamente. Se você comprou matéria-prima e já pagou o imposto nela, esse crédito precisa ser compensado com o que foi retido no split payment. As obrigações fiscais mudam de foco. O foco deixa de ser gerar uma guia de pagamento e passa a ser conferir se o sistema reteve corretamente. Se o sistema do marketplace calcular o imposto errado e reter a mais, o seu lucro vai embora. Se reter a menos, você pode ficar em dívida com a Receita Federal sem nem saber. A documentação fiscal, ou seja, as notas fiscais eletrônicas, precisam estar perfeitamente integradas ao sistema de pagamentos. Não são só os vendedores de produtos que entram nessa. Se você é um motorista de aplicativo ou entrega comida, o Split Payment também alcança sua prestação de serviço. O ISS, que agora vira parte do IBS, será retido na fonte. Isso traz uma formalização forçada para o setor, o que é bom para a transparência, mas exige que o profissional autônomo ou a pequena empresa de serviços tenha um controle muito rígido sobre suas taxas e recebíveis. O Split Payment não é um novo imposto, mas uma nova forma de cobrar os impostos, IBS e CBS, trazidos pela reforma tributária. O valor final da carga tributária depende de sua categoria, mas a forma de pagamento será imediata. O maior desafio é a tecnologia. Pequenos e-commerces, que utilizam plataformas próprias, precisarão utilizar seus gateways de pagamentos para suportar essa divisão. Por outro lado, a grande oportunidade é a redução de burocracia no final do mês. Se o imposto já foi pago no ato da venda, o empreendedor gasta menos tempo gerando boletos e mais tempo focado em vender. Além disso, o Split Payment ajuda a combater a concorrência desleal. Aquele vendedor que não pagava impostos e conseguia preços muito baixos, agora terá o imposto retido automaticamente, igualando o campo do jogo para quem sempre trabalhou de forma correta. O Split Payment é o futuro batendo na porta. Para quem vende em marketplaces ou plataformas digitais, a regra de ouro agora é organização. Você precisa saber exatamente qual é a sua margem de lucro, já descontando a retenção automática. Não deixe para entender isso quando o dinheiro cair menor na sua conta. Procure seu contador de confiança, revise suas configurações de pagamento nas plataformas e certifique-se de que sua emissão de nota fiscal está sincronizada com seu recebimento. A reforma tributária traz mudanças profundas, mas quem se prepara não apenas sobrevive, como prospera. Obrigado pela sua audiência. Continue acompanhando nossas pílulas de conhecimento para manter o seu negócio sempre nos trilhos da legalidade e do lucro. Sucesso nas vendas e até o próximo Momento Contábil.
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1: Nove e dois.